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5: O atacante Estevão do Chelsea está fora da Copa do Mundo. O jogador de 19 anos não foi incluído na lista dos 55 pré-convocados pelo técnico Carlo Ancelotti, já que não se recuperaria a tempo da grave lesão muscular na coxa direita. Estevão optou por não fazer cirurgia e veio ao Brasil em busca de um tratamento conservador, na esperança de se recuperar a tempo para a Copa. Porém, acabou ficando fora da pré-lista enviada pela CBF e a FIFA. Todos os 55 jogadores da pré-lista são inscritos no Mundial, mas só 26 podem fazer parte da delegação. As seleções têm até a data de abertura da competição, no dia 11 de junho, para fazer as alterações que acharem conveniente entre esses jogadores. De janeiro a abril deste ano, mais de 4 milhões e 800 mil pessoas fizeram requerimento para ter a primeira carteira nacional de habilitação. O número é 4 vezes maior que o dos primeiros 4 meses de 2025 e representa um recorde de cadastros para o período. Os dados são do Ministério dos Transportes. Próximo informativo às 11 horas. Outras notícias também no nosso site jb.f.
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Agora 10 horas, 3 minutos, o meu boa noite todo especial pra você. E aí, tudo bem? Eu sou Maurício Berger, a partir de agora, até a meia-noite, a gente vai curtir a melhor playlist do seu final de noite. Tô de volta cheio de saudade, né? Passei o final de semana de folga. Espero que você tenha curtido o seu final de semana, tenha passado uma segunda-feira nesse 11 de maio muito boa, um dia bem legal de ser vivido. E eu garanto que até a meia-noite o seu coração vai bater mais forte por causa de várias músicas que eu vou tocar aqui no Love Songs. Muitas emoções, sem dúvida nenhuma, como diria Roberto Carlos, né? Reservadas pra gente. Também muitas informações importantes, notícias relevantes. E o Love Song já começa com uma, sim, pra arrebentar. De 1978, uma letra que fala daquela mudança da amizade para um amor profundo, um amor arrebatador. Roberta Flack e Donny Haraway cantam The Closer I Get to You. Será que você já passou por essa situação?

Rod Stewart aqui no Love Songs, cantando pra gente I Don't Wanna Talk About It. Eternal Flame com Bangles. Recordamos também Manhattans com a música Forever By Your Side. E abrindo o programa de hoje, muito bem, claro, The Closer I Get To You, Roberta Flack e Donny Haraway. Agora 10h20, Love Songs, aqui na JBFM.

Agora 10h28. Muito boa noite para você que está aqui comigo passando essa noite maravilhosa com música, informação. Essa companhia gostosa que você me faz. Obrigado, é o Love Songs no ar com muito romantismo aqui em 99,9. 10h28.

0: Aqui no Love Songs da JBFM tivemos Kool & The Gang e a canção Cherish. Também o Bryan Adams, 1991. Everything I do it for you. Uma canção do filme Robin Hood, o Príncipe dos Ladrões. Nós recordamos também Prince com Purple Rain. Super músico, cantor, compositor, né? Muito bem, agora 10h32, deixa eu lembrar você para acessar o nosso YouTube, Rádio JBFM, e aí você vai assistir a vídeos exclusivos de nossos eventos com grandes nomes da música. Em homenagem ao Dia das Mães, nós temos o vídeo que é com a Luísa Posse cantando Tudo Que Há de Bom no Cover Artístico de 2019. Só você acessar e curtir. Vamos ao intervalinho e já já tem mais saudades aqui. Vem uma ótima logo depois do intervalo. Adoro!
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0: A Caixa Cultural no centro do Rio recebe a mostra World Press Photo 2026. 2026, não é 26, não. Foi erro meu mesmo. A exposição gratuita apresenta, até o dia 28 de junho, 42 imagens vencedoras do concurso anual de fotojornalismo realizado pela organização, que refletem temas urgentes no mundo, como conflitos sociais e políticos, crise climática e poluição. Bom, a Caixa Cultural funciona de terça a sábado, das 10 da manhã às 8 da noite, aos domingos, das 11 da manhã às 6 da tarde.
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0: Agora 10 horas mais 36 minutos. Prepare-se.

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JBFM, faltando 16 minutos para as 11 horas. Esse é o nosso encontro com a saudade, de segunda a sexta, de 10 à meia-noite. Aqui em 99,9, o Love Songs no ar. Agora o som do The Pretender.

do Peter Cetera, a música Hold Me Till the Morning Comes. The Pretenders com I'm Not in Love, também Air Supply com I Can Wait Forever. E abrindo essa sequência, Easy com o grupo Commodores. Agora faltam 8 minutos para as 11 horas. Você está no Love Songs da JP.

0: Essa música é de 1994. Phil Collins compôs, Phil Collins tocou todos os instrumentos, produziu a música, enfim, o cara é uma fera mesmo, né? Everyday, que você ouviu aqui no Love Songs da JBFM, junto com Randy Brown, I'd Rather Hurt Myself. Agora 11:01, muito boa noite.
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0: A Procuradoria-Geral da República pediu ao Supremo Tribunal Federal a condenação do deputado cassado Eduardo Bolsonaro, do PL, por coação no curso de processo. A justificativa é a de que Eduardo atuou para constranger ministros do STF e interferir no julgamento das ações relacionadas à tentativa de golpe de Estado após as eleições de 2022. O ex-deputado é acusado de articular, junto ao governo dos Estados Unidos, onde mora, sanções contra autoridades brasileiras, incluindo tarifas de exportação, suspensão de vistos e até a aplicação da Lei Magnitsky. Tudo isso para tentar pressionar e intimidar o Supremo às vésperas do julgamento que condenou o pai dele, o ex-presidente Jair Bolsonaro, por tentativa de golpe de Estado. O Instituto Nacional de Meteorologia prevê para amanhã no Rio um dia de tempo bom, com sol e poucas nuvens. A temperatura deve variar entre a mínima de 17, uma madrugada bem friazinha, né? E a máxima de 26 graus.
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7: Faltou dizer que o nosso próximo informativo vai ao ar à meia-noite. Mais notícias no nosso site jb.fm. Muito boa noite para você, muito obrigado por essa companhia tão especial. Eu, Maurício Berger, e você, vamos juntos curtindo todo esse clima romântico do Love Songs aqui na JBFM. 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

Os maiores clássicos da música internacional você curte aqui no Love Songs da JBFM, aqui em 99,9. Que bom ter a sua companhia. Vamos juntos até a meia-noite. Agora tem Madonna.

E a canção It's Too Late, ainda Crazy For You, Madonna. No More Lonely Nights, Paul McCartney cantou. Kissing a Fool, George Michael. Mais uma sequência deliciosa de saudades, canções que cantam e falam do amor no Love Songs da JBFM. Agora 11:21.

A saudade mexendo com o nosso coração, com a nossa emoção, levando os nossos pensamentos para momentos bem especiais, momentos marcantes. Agora 11h29, você está no Love Songs, aqui 99,9 JBFM.

0: Always remember us this way, cantou Lady Gaga. Monica, before you walk out of my life. 11 horas 31 minutos, um intervalinho chegando e já já tem mais música aqui no Love Songs.
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0: Agora 11:34. E o Love Songs no ar.

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O momento mais romântico do seu dia tá aqui no Love Songs da JBFM. Faltam agora 16 minutos para meia-noite. Agora é hora de curtirmos Bonnie Tyler, Total Eclipse of the Heart, na JBFM.

The Heart, canção com Bonnie Tyler. Também Country Club com Mistake No. 3. Beware, o grande maestro, cantor e compositor Barry White. Faltam 12 minutos para meia-noite. Aqui no Love Songs, a hora de ouvirmos o grupo Lady Antebellum. Need You Now. 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

JBFM, faltando 4 minutos para meia-noite. E a gente fecha o Love Songs de hoje com uma canção belíssima, na voz de George Benson. Nothing's Gonna Change My Love For You. 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

0: Muito bem, fechamos o nosso programa de hoje de um jeito super especial, super romântico, extremamente gostoso, ouvindo George Benson com Nothing's Gonna Change My Love For You. Tivemos Saving All My Love For You também, For You, Except For You, com a Whitney Houston, e Need You Now, canção com Lady Antebellum. Beleza, o nosso programa tá ficando por aqui.
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2: O governo federal autorizou a retomada das obras de modernização da BR-101 no trecho entre a Ponte Rio Niterói e Campos dos Goitacazes, no norte fluminense. O investimento previsto é de 10 bilhões de reais. A concessionária responsável será a Arteris, que venceu a nova concessão da rodovia pelos próximos 22 anos. O ministro dos Transportes, Jorge Santoro, disse que o novo contrato prevê regras mais rígidas para o cumprimento do cronograma. A previsão é que a duplicação da BR-101 entre Rio das Ostras e Macaé comece nesta terça-feira. O projeto também prevê a criação de terceiras faixas em pontos considerados críticos da rodovia. Agentes federais dos Estados Unidos investigam a morte de 6 pessoas encontradas dentro de um container num pátio ferroviário da Union Pacific, em Laredo, no Texas, perto da fronteira com o México. A suspeita é de que seriam imigrantes ilegais. A autópsia feita nos corpos de uma mulher de 29 anos, aliás, desculpe, a autópsia feita no corpo de uma mulher de 29 anos apontou que ela morreu de hipertermia ou de insolação. Cartões de identificação e celulares encontrados indicam que as 6 pessoas podem ter saído do México ou de Honduras. Impressões digitais foram coletadas para a identificação dos mortos. Próximo informativo a 1 hora. Outras notícias também no nosso site jb.fm.
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2: Agora 3:30, mudou o dia, hoje é terça-feira, dia 12 de maio. Se hoje é seu aniversário, parabéns, felicidades, muita saúde para você, ótimas coisas nesse dia 12, né, nesta terça-feira. Aproveite, seja feliz. Esteja sempre com a gente, junto com a JBFM. A gente fica muito feliz de ter a sua companhia, de fazer uma companhia legal para você. Aliás, essa companhia que você faz para a gente está colocando a gente em primeiro lugar absoluto no Rio de Janeiro. Que bom, né? Muito bom. É uma honra e uma alegria, sem dúvida nenhuma. Olha, eu sou Maurício Berger, continuo com você. Vamos até 1 hora da manhã, ouvindo muita música legal ainda aqui em 99,9. Sempre com informação, com música, do seu jeito. É a JBFM trazendo This Re, You Gotta Be.

Tivemos os Backstreet Boys com I'll Never Break Your Heart. Também What a Wonderful World, canção com Louis Armstrong. Djavan cantou aqui na JBFM Nenhum Dia. This Recon, You Gotta Be. Agora 19h19. Muito bom dia pra você. Seguindo aqui na nossa programação, Michael Bolton. How am I supposed to live without you? 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

0: McDonald's que você ouviu aqui na JBFM, Beatles, Now and Then, também Michael Bolton, How Am I Supposed to Live Without You? Agora, 12:30, muito bom dia pra você, uma terça-feira espetacular com muita música e informação aqui na JBFM. Muito obrigado pela sua companhia, vamos juntos até 1 hora da manhã, o intervalinho chegando daquele que voa e já já tem mais música.
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2: A Sabesp e a Comgás anunciaram um pacote de assistência emergencial às pessoas atingidas pela explosão que destruiu 35 casas e causou a morte de um homem, além de ferir 3 moradores no bairro do Jaguaré, zona oeste de São Paulo, na tarde de segunda-feira. Os desalojados estão acomodados em hotéis, enquanto os danos são avaliados. Cada família receberá R$ 2.000 para cobrir despesas imediatas. O acidente aconteceu durante uma obra de remanejamento de tubulação de água da Sabesp, que atingiu canos da Comgás. O Superior Tribunal Militar manteve por unanimidade a condenação de um suboficial da Marinha do Brasil, acusado de assédio sexual contra um cabo transexual durante um curso de formação numa escola da Força Naval no Rio. A decisão foi tomada pelo plenário da corte, que rejeitou o recurso da defesa e confirmou integralmente a sentença de 1 ano de detenção em regime aberto. O caso tramitou em segredo de justiça para preservar a identidade da vítima. Segundo a denúncia do Ministério Público Militar, o episódio ocorreu em fevereiro de 2024. Na época, o suboficial exercia a função de comandante de companhia, enquanto a vítima participava de um curso de formação. Próximo informativo, às 6 horas da manhã. Outras notícias você confere também no nosso site jb.fm.
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0: Bob Seger na JBFM, Shame on the Moon. Rita Lee lança perfume. 6:03, bom dia.
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0: O atacante Estevão, do Chelsea, está fora da Copa do Mundo. Jogador de 19 anos, não foi incluído na lista dos 55 pré-convocados pelo técnico Carlo Ancelotti, já que não se recuperaria a tempo da grave lesão muscular na coxa direita. Estevão optou por não fazer cirurgia e veio ao Brasil em busca de um tratamento conservador, na esperança de se recuperar a tempo para a Copa. Porém, acabou ficando fora da pré-lista enviada pela CBF à FIFA. Todos os 55 jogadores da pré-lista são inscritos no Mundial, mas só 26 podem fazer parte da delegação. As seleções têm até a data da abertura da competição, no dia 11 de junho, para fazer as alterações que acharem conveniente entre esses jogadores. O governo do Rio aprovou a migração de carga horária de 1.358 professores da rede estadual no processo seletivo interno de docente, de 18 para 30 horas semanais. Esta é a primeira publicação da lista de aprovados neste ano e permitirá que os professores recebam remuneração maior e compatível com a nova jornada, com mais horas destinadas à regência, ao planejamento e a formação. O edital contemplou professores de cerca de 20 disciplinas. Esses docentes precisam comparecer à Coordenadoria de Gestão de Pessoas da Regional de sua lotação no dia e horário fixados no edital publicado no Diário Oficial para a escolha das vagas com os horários das aulas. Próximo informativo daqui a pouco às 7 horas, o painel JB Primeira Edição. Outras notícias também no nosso site. Acesse jb.fm. 6 horas e 5 minutos. Hoje é terça-feira, dia 12 de maio de 2026. Eu sou Alexandre Tavares e vou ficar com você até às 10 da manhã. Muito obrigado pela sua companhia. Vamos juntos com muita música e informação do seu jeito, aqui na JBFM.
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0: Straits, So Far Away, Lionel Richie, I'm Coming Home, Leone, Garotos 2, faltam 20 minutos para as 7. Bom dia!
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0: Faltam 19 minutos para as 7. Bom dia.
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0: Brian Ferry, Slave to Love. Faltam 2 minutos para as 7. Bom dia.
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0: Muito bom dia, 7 horas, 1 minuto, terça-feira, 12 de maio de 2026. Painel JB, primeira edição, traz hoje os seguintes destaques. PGR pede condenação de Eduardo Bolsonaro por coação durante processo contra o pai por tentativa de golpe. Ministro Nunes Marques do Supremo vai relatar pedido para anular condenação de Jair Bolsonaro. Justiça Militar mantém condenação de suboficial da Marinha por assédio sexual contra cabo trans. Lucro da Petrobras no primeiro trimestre cai 7,2% em relação a igual período de 2025. 7 horas, 2 minutos.
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0: Confirmando a hora certa, 7 horas, 2 minutos. Vamos agora às primeiras informações sobre o trânsito de hoje com o nosso repórter Carlos Eduardo Cardoso. Muito bom dia, Cadu.
11: Bom dia, Alexandre Tavares, ouvintes da JB. Iniciamos agora a cobertura de trânsito nesta manhã de terça-feira, um acidente interdita parcialmente a pista central da Avenida das Américas, na altura da estação do BRT Riviera, em direção ao Jardim Oceânico. A calha do BRT também está interditada, por isso os articulados têm que circular na pista destinada aos veículos de passeio. Já há congestionamento nesse trecho da Avenida das Américas. Há retenção também na pista lateral, mas em função da curiosidade, motoristas que passam lentamente pelo trecho para observar o acidente. A movimentação é intensa nesse momento na Avenida Lúcio Costa, é um caminho alternativo em direção ao Jardim Oceânico. Segundo a Lanza, na linha amarela, no sentido Fundão, trânsito lento, tanto em Jacarepaguá, na altura do Xeremário Dantas, quanto no trecho da Zona Norte, aí já por conta do acesso à Avenida Brasil, em linha vermelha. 17 minutos, tempo de travessia da ponte de Niterói em direção ao Rio, segundo a Covias Ponte. Carlos Eduardo Cardoso para a JBFM.
0: Obrigado, Cadu, pelas primeiras notícias do trânsito de hoje. Bom trabalho para você de apuração aí. Daqui a pouco a gente se fala novamente. 7:04, Painel JB, primeira edição, começa agora. Bom dia.
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0: James Morrison, na JBFM, You Give Me Something. Roberta Campos, Minha Felicidade. Christopher Cross, Sailing. 7:16, bom dia.
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3: Trânsito congestionado na linha vermelha, na altura da BR-040, pista em direção ao centro da cidade, lento na altura do Fundão, acesso à Avenida Brigadeiro Trompovski em direção à Ilha do Governador, retenção mais à frente também, Maré, Caju, até São Cristóvão, em função do fluxo de veículos. Na Avenida Brasil, trânsito intenso na altura de Guadalupe, de Fazenda Botafogo, a partir de Irajá, dificuldades mais frequentes, tanto na pista central quanto na pista lateral, na altura do Trevo das Margaridas, Trevo das Missões e principalmente entre Ramos e Manguinhos. Em Benfica e no Caju, movimentação intensa, pista lateral e central da Avenida Brasil, sem dificuldades, boa movimentação no acesso ao gasômetro e a ponte Rio-Niterói. Lembrando que mais cedo teve um acidente na Avenida das Américas, próximo da estação do BRT Riviera, interditando faixa de rolamento dos veículos de passeio e também a calha do BRT. Carlos Eduardo Cardoso para JBFM.
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0: Ney Michael Jackson, na JBFM 666. Gilberto Gil, Vamos Fugir. Chris de Burgh, The Lady in Red, 7:30, bom dia.
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4: Segundo o Centro de Operações da Prefeitura, uma carreta enguiçada, pista lateral da Avenida Brasil em Manguinhos, e um acidente com moto na pista central em Bom Sucesso prejudicou ainda mais o trânsito na Avenida Brasil em direção ao centro. Tem retenção também em trecho da Pastor Martin Luther King, deslocamento em direção a Del Castilho, a movimentação é intensa na Marechal Rondon, lento trânsito até a altura do bairro do Riachuelo. Boa movimentação no final do percurso da Grajaú Jacarepaguá, intensa movimentação na Teodoro da Silva, as retenções ocorrem em função da sequência de sinais de trânsito. Boa movimentação nesse momento na Professor Manuel de Abreu, trânsito já com retenção na altura do estádio do Maracanã, na Avenida Rei Pelé. Carlos Eduardo Cardoso para JBFM.
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0: Na primeira semana de integração das linhas intermunicipais de ônibus da Baixada Fluminense ao terminal BRT Metropolitano Pedro Fernandes, em Irajá, mais de 12 mil passageiros foram transportados. O balanço foi divulgado por representantes das secretarias de transporte do estado e do município e do DETRO, Departamento de Transportes Rodoviários do estado do Rio, além das empresas operadoras. Após a avaliação dos resultados, ficou decidida a continuidade dos serviços, com os ônibus partindo às 6 da manhã de Mesquita, Nova Iguaçu e São João de Meriti. A tarifa custa R$ 6,70. JBFM 735, bom dia.
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1: A Petrobras teve lucro líquido de 32 bilhões e 700 milhões de reais no primeiro trimestre, o que representa uma queda de 7,2% em relação aos três primeiros meses de 2025. Já na comparação com o último trimestre do ano passado, o lucro da estatal mais que dobrou, com alta de 110% sobre os 15 bilhões e meio de reais no período anterior.
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1: Terça-feira no Rio, começando com tempo bom, sol e poucas nuvens. O Instituto Nacional de Meteorologia prevê que a temperatura hoje não passa dos 26 graus. 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Faltam 15 minutos para as 8. Bom dia.
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0: America, Ventura Highway, música de 1972 do álbum Homecoming, escrita pelo vocalista da banda, Dewey Bunny. Apesar de serem formados por músicos americanos, o America surgiu em terras britânicas nos anos de 1970, através da amizade entre os filhos de membros da Força Aérea dos Estados Unidos, baseados em Londres. O grupo tem mais de 20 álbuns lançados e foi a banda que mais vendeu disco nos anos 70. America, Ventura Highway, na JBFM. Faltam 8 minutos para as 8. Bom dia.
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3: Trânsito intenso nesse momento no centro da cidade, na Avenida Presidente Vargas, deslocamento em direção à Candelária, lento na altura do prédio dos Correios. A movimentação é lenta também na passagem pelo Trevo das Forças Armadas, deslocamento da Praça da Bandeira em direção à Avenida Francisco Vicário. Trânsito lento na transição do elevado Rufino Pizarro para o elevado Engenheiro Freycinetti, deslocamento em direção ao Túlio Rebouças, a partir da linha vermelha, passando antes pelo elevado Rufino Pizarro, com a movimentação nos dois sentidos do elevado 31 de março. Lembrando das ocorrências dessa manhã, um acidente na altura da estação do BRT Riviera, pista central da Américas em direção ao Jardim Oceânico, carreta enguiçada na pista lateral da Avenida Brasil, na altura da Fiocruz, e acidente com moto na pista central da Brasil, em Bom Sucesso. Carlos Eduardo Cardoso para JBFM.
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8: O ministro Nunes Marques, do Supremo Tribunal Federal, será o relator do pedido de revisão criminal do ex-presidente Jair Bolsonaro, condenado a 27 anos e 3 meses de prisão por tentativa de golpe de Estado. Marques foi indicado ao STF em 2020 pelo próprio Bolsonaro, então presidente da República. No pedido, os advogados pedem a anulação do processo e consideram que o caso deveria ser julgado pelo plenário da corte, em vez da primeira turma. A relatoria foi sorteada entre os ministros da segunda turma, excluindo o ministro Luiz Fux, que havia participado do julgamento da ação na primeira turma. A revisão criminal permite a um condenado com sentença definitiva pedir a reavaliação do caso. JBFM, faltam 3 minutos para as 8. Bom dia.
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1: A Sabesp e a Comgás anunciaram um pacote de assistência emergencial às pessoas atingidas pela explosão que destruiu 35 casas e causou a morte de um homem, além de ferir 3 moradores no bairro do Jaguaré, zona oeste de São Paulo, na tarde de segunda-feira. Os desalojados estão acomodados em hotéis enquanto os danos são avaliados. Cada família receberá R$ 2.000 para cobrir despesas imediatas. O acidente aconteceu durante uma obra de remanejamento de tubulação de água da Sabesp, que atingiu canos da Comgás. JBFM, 8:05, bom dia.
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0: Kitchen Club, Everything I Own. Essa música foi escrita por David Gates e gravada em 1972 pela primeira vez pela banda Brad, da qual ele era um dos vocalistas. Gates fez essa música em homenagem ao seu falecido pai. Canção depois foi gravada por vários artistas: Olivia Newton-John, NSYNC, Rod Stewart em 2006, uma versão por Jason Mraz e Chrissie Hynde da banda The Pretenders, além, é claro, dessa versão do Boy George que a gente acabou de ouvir aqui na JBFM com essa pegada mais pro reggae, gravada em 1987, Everything I Own, com Culture Club na JBFM. 8:12, bom dia.
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3: Segundo a Arteries Fluminense, a rodovia BR-101 está parcialmente interditada na altura do quilômetro 306, no sentido norte-fluminense. Há uma ocorrência em andamento nesse trecho, trânsito com retenção nesse ponto. A movimentação é intensa nesse momento no elevado 31 de março, mas sem dificuldades, tanto em direção ao Largo do Santo Cristo, quanto no caminho do túnel Santa Bárbara, chegando à Zona Sul, trânsito mais intenso na passagem pelo viaduto Engenheiro Noronha, também na Pinheiro Machado em direção a Muniz Barreto. Trânsito lento nesse momento no sentido contrário, no viaduto Santiago Dantas, Fernando Ferrari e também Pinheiro Machado, para quem segue em direção ao túnel Santa Bárbara. Uma opção é seguir pela Praia de Botafogo e Praia do Flamengo em direção ao centro do Rio. Carlos Eduardo Cardoso para a JBFM.
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0: O governo federal autorizou a retomada das obras de modernização da BR-101 no trecho entre a ponte Rio-Niterói e Campos dos Goitacazes, no norte fluminense. O investimento previsto é de R$ 10 bilhões. A concessionária responsável será a Arteris, que venceu a nova concessão da rodovia pelos próximos 22 anos. Ministro dos Transportes, Jorge Santoro, disse que o novo contrato prevê regras mais rígidas para o cumprimento do cronograma. A previsão é que a duplicação da BR-101 entre Rio das Ostras e Macaé comece nesta terça-feira. O projeto também prevê a criação de terceiras faixas em pontos considerados críticos da rodovia. JBFM 8:17. Bom dia.
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1: A Procuradoria-Geral da República pediu ao Supremo Tribunal Federal a condenação do deputado cassado Eduardo Bolsonaro, do PL, por coação no curso de processo. A justificativa é a de que Eduardo atuou para constranger ministros do STF e interferir no julgamento das ações relacionadas à tentativa de golpe de Estado após as eleições de 2022. O ex-deputado é acusado de articular, junto ao governo dos Estados Unidos, onde mora, sanções contra autoridades brasileiras, incluindo tarifas de exportação, suspensão de vistos e até a aplicação da Lei Magnitsky. Tudo isso para tentar pressionar e intimidar o Supremo às vésperas do julgamento que condenou o pai dele, o ex-presidente Jair Bolsonaro, por tentativa de golpe de Estado. JBFM 8:26.
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0: Breakfast in America com o grupo Supertramp, Rick Astley, Hold Me in Your Arms, Skank, Resposta. 8h33, bom dia. 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
3: Foram liberadas as faixas e a faixa e a calha do BRT na Avenida das Américas, pista central, sentido Jardim Oceânico, na altura da estação do BRT Riviera, onde mais cedo houve um acidente. Ainda há retenções em trechos da Avenida das Américas, a partir do condomínio Novo Leblon, tanto na pista central quanto na pista lateral, em direção ao Jardim Oceânico. Na orla da Barra da Tijuca, o congestionamento é na Avenida Lúcio Costa, altura da Praia da Reserva, por conta da movimentação no retorno próximo da Avenida Ayrton Senna. Trânsito com retenção nos dois sentidos da linha amarela em Jacarepaguá, em direção à Barra da Tijuca, em função do acesso à Avenida Ayrton Senna. Trânsito lento na Ayrton Senna até a altura da passarela da Gardenia Azul, melhora na altura da Vila do Pan-Americano, volta a apresentar dificuldade mais à frente, entre as estações do BRT Via Parque e Aeroporto de Jacarepaguá, principalmente na pista central, onde mais cedo houve o registro de um acidente envolvendo dois carros. Trânsito lento também na pista lateral, nesse trecho, em função do fluxo de veículos. Carlos Eduardo Cardoso para JBFM.
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11: Olá, amigos da JBFM. É jogo que vale vaga na fase oitavas de final da Copa do Brasil. Por isso, o técnico Zubeldía vai com força máxima, pelo menos os que ele tem à disposição hoje no Maracanã, diante da equipe do Operário. Um novo empate, decisão nos pênaltis. Quem vencer avança para a próxima fase. Amanhã será a vez do Vasco, que recebe o Paysandu em São Januário, mas o técnico Renato Gaúcho deve poupar alguns jogadores. O time pode até perder por um gol de diferença. Na quinta-feira, Flamengo e Botafogo entram em campo. Flamengo lá em Salvador, com a vantagem do empate, venceu na ida por 2-1 e por isso o técnico Leonardo Jardim pode preservar alguns atletas também. Ainda não terá Paquetá, Pulgar e nem o Arrascaeta, mas o Botafogo lá em Chapecó tem a vantagem do empate, mas está pressionado para fazer uma boa campanha e uma arrancada dentro da Copa do Brasil. O técnico Franklin Carvalho não deve poupar os titulares. Eu sou o Fábio Azevedo e volto no Painel JB, segunda edição por Dentro do Jogo, e desejo a você um excelente dia.
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0: hipoglicemia ou de insolação. Cartões de identificação e celulares encontrados indicam que as 6 pessoas podem ter saído do México ou de Honduras. Impressões digitais foram coletadas para a identificação dos mortos. JBFM, faltam 13 minutos para as 9.
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0: Rio News and the News Stuck with You, Jorge Versilo, Mona Lisa, Corinne Bailey Ray, Put Your Records On. Faltam 5 minutos para as 9. Bom dia.
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3: Um serviço de manutenção interdita parcialmente a pista lateral da Avenida Ayrton Senna em direção à Orla da Barra da Tijuca, na altura da estação do BRT Via Parque, segundo o Centro de Operações da Prefeitura. Isso também dificulta o trânsito na Avenida Ayrton Senna nesse trecho. Tem retenção nesse momento no final do percurso da Grajaú Jacarepaguá, em função do acesso a José do Patrocínio. Aparentemente um ônibus enguiçado na José do Patrocínio, próximo da rua Caruaru, prejudica o trânsito nesse deslocamento em direção à Vila Isabel. A retenção também em trechos da 28 do trajeto pela Teodoro da Silva em direção ao centro da cidade, trânsito congestionado nesse momento na Avenida Repelé, na altura do estádio do Maracanã. Na linha vermelha ainda tem congestionamento na passagem pela BR-040 e trechos de retenção a partir do Fundão em direção ao centro. Na Avenida Brasil, dificuldades principalmente na altura do Trevo das Missões, linha amarela. A movimentação é lenta também em Benfica e Caju para quem segue em direção ao centro da cidade. Eu estou encerrando agora a cobertura de trânsito desta manhã. Obrigado a você, ouvinte, pela sua atenção. Alexandre Tavares, ouvintes da JB, tenham todos uma boa terça-feira. Carlos Eduardo Cardoso para a JBFM.
0: Obrigado, Cadu. Bom dia para você também. Obrigado pelas informações do trânsito de hoje. Bom descanso. Até amanhã. Faltam 3 minutos para as 9.
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0: Faltam 2 minutos para as 9. Bom dia.
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1: De janeiro a abril deste ano, mais de 4 milhões e 800 mil pessoas fizeram requerimento para ter a primeira carteira nacional de habilitação. O número é 4 vezes maior que o dos primeiros 4 meses de 2025 e representa um recorde de cadastros para o período. Os dados são do Ministério dos Transportes.
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1: Terça-feira no Rio, começando com um tempo bom, sol e poucas nuvens. O Instituto Nacional de Meteorologia prevê que a temperatura hoje não passa dos 26 graus. JBFM 98, bom dia.
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0: Joe Esposito, Lady, Lady, Lady. Jason Mraz, I'm Yours. 9:16. Bom dia.
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0: Na Barra da Tijuca, um acidente entre um ônibus e um carro na Avenida das Américas interdita a calha do BRT na altura da estação Pedra de Itaúna, no sentido São Conrado. Segundo o Centro de Operações da Prefeitura, a concessionária atua no local. Trânsito está intenso no trecho. Ainda na Barra, um serviço de manutenção ocupa uma faixa da pista lateral da Avenida Ayrton Senna, na altura da estação BRT Via Parque, no sentido Orla. Equipes da Light e da Sete Rio estão no local. Na pista central, o trânsito está lento desde a linha amarela.
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0: 9:18, bom dia.
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1: O Superior Tribunal Militar manteve por unanimidade a condenação de um suboficial da Marinha do Brasil acusado de assédio sexual contra uma cabo transexual durante um curso de formação numa escola da Força Naval no Rio. A decisão foi tomada pelo plenário da corte, que rejeitou o recurso da defesa e confirmou integralmente a sentença de um ano de detenção em regime aberto. O caso tramitou em segredo de justiça para preservar a identidade da vítima. Segundo a denúncia do Ministério Público Militar, o episódio ocorreu em fevereiro de 2024. Na época, o suboficial exercia a função de comandante de companhia, enquanto a vítima participava de um curso de formação. JBFM 929, bom dia.
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0: Tina Turner, na JBFM, I Don't Wanna Lose You, Duran Duran, Come and Jam, 9h37.
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0: O Rio de Janeiro teve a madrugada mais fria do ano nesta terça-feira. De acordo com o Sistema Alerta Rio, a temperatura chegou aos 13 graus na estação Alto da Boa Vista às 6h05 da manhã. A cidade também passa por uma ressaca que interditou um trecho da Avenida Delfim Moreira, no Leblon, na Zona Sul. O Centro de Operações da Prefeitura informou que a via foi fechada às 3 da manhã, na altura do posto 11, por um serviço de limpeza após a água do mar atingir a pista. O Alerta Rio diz que ao longo do dia o tempo será influenciado pela atuação dos ventos. O céu ficará nublado, mas sem previsão de chuva. A máxima prevista é de 26 graus. JBFM, 9h38, bom dia.
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1: A Polícia Civil faz hoje uma operação contra ex-CACs, que tiveram os registros cassados e mesmo assim permanecem ilegalmente com armamentos. CAC é a sigla para pessoas registradas como colecionadores, atiradores esportivos ou caçadores. A ação tem como objetivo localizar arsenais que deveriam ter sido entregues após o cancelamento de registros oficiais. A corporação também investiga o possível fornecimento por esses ex-CACs de armas e munição para facções criminosas que atuam no estado do Rio. Ao todo, os agentes cumprem 8 mandados de busca e apreensão na capital, em Duque de Caxias e em Nova Iguaçu. Até o início da manhã, 6 armas e 10 carregadores haviam sido apreendidos. JBFM, faltam 9 minutos para as 10. Bom dia.
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0: Lockdown inicial, primeiros erros, The Weeknd, Over Now. Falta um minuto para as 10. Painel JB, primeira edição, termina por aqui, depois de ter levado até você os seguintes destaques. PGR pede condenação de Eduardo Bolsonaro por coação durante processo contra o pai por tentativa de golpe. Ministro Nunes Marques, do Supremo, vai relatar pedido para anular condenação de Jair Bolsonaro. Lucro da Petrobras no primeiro trimestre cai 7,2% em relação a igual período de 2025. Rio de Janeiro registra a madrugada mais fria do ano, com 13 graus na estação Alto da Boa Vista. Painel JB Primeira Edição volta amanhã às 7 horas. Você pode ouvir todas as notícias do programa de hoje no nosso podcast. Acesse jb.fm ou nosso canal jb.fm/WhatsApp. 10 horas em ponto, eu sou Alexandre Tavares, fico por aqui, estarei de volta amanhã a partir das 6 da manhã. Muito obrigado pela sua companhia até aqui. Continue ligado na JBFM, música e informação do seu jeito. Bom dia, até amanhã.
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Tribalistas aqui na JBFM Velha Infância, Madonna Take a Ball. Ótimo dia pra você, excelente terça-feira, 12 de maio de 2026. Sou a Jane Mello, te acompanho até as 2 da tarde e a partir de agora tem a parada obrigatória. 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

0: 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The Police Have a Breath You Take. Bom dia, 10h21. Foi liberada a faixa da Avenida Brasil após acidente entre um caminhão e um carro na altura da estação de BRT Vigário Geral, no sentido centro. Neste momento, o trânsito segue em boas condições no trecho. E no Maracanã, os motoristas que seguem pela Avenida Rei Pelé encontram retenções no sentido centro, no trecho entre o Portão 2 do Estádio do Maracanã e a estação de metrô de São Cristóvão. Já em direção ao Meier, o trânsito flui normalmente. Segundo o Centro de Operações Rio, mais cedo, um acidente entre duas motos interditou uma faixa da via no sentido centro, na altura da estação de metrô. Mas o tráfego já foi liberado.
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0: Silva na JB Starship, Terence Wins, Lose Control, Marina Lima, Nada Por Mim, a primeira da sequência é Supply Eve, The Nights Are Better. 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
0: 10h41.

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0: Querida, 19 JB George Michael, Maroon 5 Sugar. Bom dia, 11h59.
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0: A Organização Mundial da Saúde atualizou hoje para 11 o número de casos confirmados ligados ao surto de hantavírus no cruzeiro MV Hondius, incluindo 3 mortes. A OMS afirma que mesmo com o aumento no número de infectados, neste momento não há sinais de uma disseminação maior da doença. O anúncio foi feito pelo diretor-geral da organização, Tedros Adhanom, durante uma coletiva em Madrid, na Espanha. Ele também recomendou que os passageiros evacuados permaneçam em quarentena por 42 dias. O hantavírus provoca sintomas como febre, calafrios e dores musculares, mas pode evoluir para insuficiência respiratória grave. Segundo a OMS, os sinais podem aparecer entre 1 e 8 semanas após a exposição ao vírus. A Polícia Federal deflagrou hoje uma operação que busca desarticular um grupo criminoso suspeito de fraudar licitações em contratos vinculados à Secretaria Estadual de Agricultura, Pecuária e Abastecimento do Rio. Ao todo, os contratos investigados são avaliados em cerca de 200 milhões de reais. Um dos alvos da ação é o deputado federal Marcelo Queiroz, do PSDB. Segundo o portal G1, agentes apreenderam o celular do parlamentar no aeroporto Santos Dumont no momento em que ele se preparava para embarcar para Brasília. Os policiais cumprem 12 mandados de busca e apreensão expedidos pelo ministro do Supremo Tribunal Federal, Flávio Dino. Próxima informativa ao meio-dia. Outras notícias no nosso site. Acesse jb.fm.
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0: 11:03.
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0: A sua manhã de terça-feira aqui na JBFM, Gregory Abbott e Shake It Down. Bubbly, Kobe Kylie e Lulu Santos estão bem. Bom dia.
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0: A Caixa Cultural no centro do Rio recebe a mostra World Press Photo 2026. A exposição gratuita apresenta até o dia 28 de junho 42 imagens vencedoras do concurso anual de fotojornalismo realizado pela organização, que refletem temas urgentes no mundo, como conflitos sociais e políticos, crise climática e poluição. A Caixa Cultural funciona de terça a sábado, das 10 da manhã às 8 da noite, e aos domingos, das 11 da manhã às 6 da tarde.
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0: 11:21.
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0: sintonia na programação da JBO norte-americano Lenny Kravitz. Mr. Broken Wings, Maria Bethânia, Cheiro de Amor. Intervalo e tem pra você, vidinhos. Bruno Mars, Djavan, Sade, muita música boa, não saia daí. 11h37, bom dia.
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0: Cadê na JB The Serious Taboo? Djavan, Eu Te Devoro, Bruno Mars, Love Strain, DJs Love So Right. 11h57.
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0: A Polícia Federal deflagrou hoje a Operação Força Integrada 2 para combater facções criminosas ligadas ao tráfico de drogas e de armas e lavagem de dinheiro. A ação mobiliza agentes das Forças Integradas de Combate ao Crime Organizado de Segurança Pública de 16 estados. Ao todo, os policiais cumprem 165 mandados de busca e apreensão e 71 de prisão em estados como Rio de Janeiro, Espírito Santo, Ceará, Amapá, Maranhão, Rio Grande do Sul e Santa Catarina. Nesta terça-feira, o governo federal lança o programa Brasil contra o Crime Organizado, que prevê o total de 11 bilhões de reais em investimentos na área entre verbas federais e empréstimos aos estados. O Rio de Janeiro ganhou uma super trilha de 3.500 metros que liga unidades de conservação, áreas de Mata Atlântica e cartões postais fluminenses. A Volta ao Rio, lançada no início do mês, conecta trilhas já conhecidas como a Transcarioca, que cruza a capital a trechos de bicicleta e até caiaque. O percurso pode ser realizado em etapas, de acordo com a disponibilidade de cada pessoa e em diferentes momentos. Segundo os organizadores, desta forma, é possível curtir as baixas temperaturas do Parque Nacional do Itatiaia e aproveitar o sol quente da região dos lagos, por exemplo. Ao todo, seriam 90 dias para concluir o trajeto. Próxima informativa, uma hora. 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

0: os maiores hits dos anos 90. Não pode faltar na sua playlist. Considerada uma das baladas mais marcantes da história do pop. Roxette, It Must Have Been Love. Em Copacabana, na zona sul do Rio, um incêndio em imóvel interdita a rua Ronald de Carvalho, na altura da Avenida Nossa Senhora de Copacabana. O Centro de Operações da Prefeitura informa que equipes dos bombeiros e da Guarda Municipal atuam no trecho. O trânsito está lento na Avenida Nossa Senhora de Copacabana, desde a altura da rua Fernando Mendes. Já na Avenida Atlântica, boas condições ao longo da via, tanto no sentido Leme quanto no sentido Ipanema.
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1: 12:22.
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0: Foreigner e a balada romântica Waiting for a Girl Like You, do seu jeito.
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10: Dê atenção ao seu sono. Descansar bem é um dos hábitos fundamentais para a saúde física e mental. O sono reparador favorece a memória e elimina toxinas do cérebro. É uma das receitas da longevidade com autonomia. 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

0: Advice for the Young at Heart, Tears for Fears na JB. Os Paralamas do Sucesso, La Bella Luna, ainda por aqui Harry Styles, Adore You, e a primeira da sequência, Gloria Estefan, Words Get in the Way. Excelente tarde pra você, meio-dia e 56.
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0: A guerra dos Estados Unidos contra o Irã já custou 29 bilhões de dólares, cerca de 142 bilhões de reais aos cofres do governo norte-americano. Os números foram revelados hoje pelo Pentágono. Jules Hertz, funcionário do órgão que atua como controlador do orçamento gasto no conflito, informou a legisladores do país que esse valor inclui reparos e substituição de equipamentos atualizados, além dos custos operacionais. O montante soma 4 bilhões de dólares a mais do que havia sido informado há cerca de duas semanas pelo secretário de guerra americano Pete Hegseth durante uma sabatina no Congresso. O ministro Nunes Marques toma posse hoje da presidência do Tribunal Superior Eleitoral, órgão responsável pela organização das eleições de outubro. A cerimônia de posse está marcada para as 7 da noite na sede da Corte Eleitoral. Entre os convidados estão representantes dos três poderes, como o presidente da Câmara, Hugo Mota, e do Senado, Davi Alcolumbre. Marques vai substituir a ministra Carmen Lúcia no comando do tribunal. O ministro André Mendonça será o vice-presidente, enquanto a terceira vaga destinada ao Supremo Tribunal Federal será ocupada por Dias Toffoli. Próxima informativa às 2 horas. 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
0: Do seu jeito, Phil Collins.

0: 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As melhores músicas do seu jeito estão por aqui.
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0: O CCBB no centro do Rio segue com sua programação especial do Clube de Leitura. O espaço promove encontros presenciais uma vez por mês com autores ou especialistas em suas obras. Em maio, o clube recebe dois nomes centrais da literatura brasileira: o jornalista e biógrafo Rui Castro e a escritora Heloísa Seixas. O tema do encontro será Biografia e Memória. O evento gratuito acontece amanhã, às 17h30, no Salão de Leitura da Biblioteca. Os ingressos estarão disponíveis nesta quarta-feira na bilheteria do CCBB e no site.
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0: 1:18.
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0: mestre das baladas emocionantes na JB, o lendário Elton John, Nikita. 1:37.
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0: Em 99,9, o som do Alphaville, Big in Japan, Coldplay, Paradise, Cidade Negra, Girassol. Agora faltam 3 minutos para as 2. Tarde maravilhosa para você. Eu sou Christian Ferraz. Conto com a sua companhia até às 6, com música e informação do seu jeito.
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0: A União Europeia divulgou a lista atualizada de países autorizados a exportar produtos de origem animal ao bloco, e o Brasil ficou de fora da listagem. A decisão publicada hoje começa a valer no dia 3 de setembro. No levantamento anterior, de 2024, o Brasil aparecia como autorizado a exportar para o bloco carnes de boi, frango, cavalo, entre outras. Segundo reportagem da agência de notícias France Press, a União Europeia alega que o país foi excluído por não fornecer garantias quanto à não utilização de produtos antimicrobianos, substâncias usadas para prevenir infecções e parasitas em animais. O Ministério Público do Rio denunciou à Justiça 11 policiais militares pelo crime de corrupção em Belfor Roxo, na Baixada Fluminense. O cabo Michel Maia Rodrigues foi preso durante a operação, que teve apoio da Corregedoria da PM. A Justiça Militar determinou o afastamento dos agentes denunciados e suspendeu o porte de arma de todos eles. As investigações apontam que os policiais recebiam propinas semanais de comerciantes em troca de segurança privada feita durante o horário de trabalho no batalhão. Michel Maia é suspeito de atuar como articulador e intermediário dos pagamentos, além de manter ligação com uma milícia local. Próximo informativo às 3 horas.
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0: 2 horas.
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Começamos com o som do John Secada, Too Late Too Soon. 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

0: Duran Duran, A Matter of Feeling, Kissing a Fool, som do George Michael, agora 2:19.
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0: A rua Ronald de Carvalho, em Copacabana, foi liberada pouco depois de ficar temporariamente interditada ali na altura da Avenida Nossa Senhora de Copacabana por causa de um princípio de incêndio no imóvel. O Centro de Operações informa, no entanto, que o trânsito permanece lento no entorno.
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0: 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São 2:21. 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

0: Vanessa Carlton, A Thousand Miles, Steven Color, Underground. JBFM, são 2h38.
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9: Olá, tudo bem? As mulheres pedreiras acabam de ganhar espaço na história postal, na tradição, na memória e na pesquisa no Brasil. Isso porque elas foram estampadas pelos Correios, em selo especial da série Profissões. A arte feita por Fernanda Almeida e impressa na Casa da Moeda mostra uma mulher usando um capacete de segurança vermelho, camisa e luvas azuis. Já a cor do fundo é lilás, trazendo delicadeza na representação de uma profissão historicamente considerada masculina. Eu fico por aqui e até amanhã.
0: Agora 2h43. 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

0: Caribbean Queen, lançada em 1984, que rendeu ao artista o primeiro prêmio Grammy da carreira. Pô, demais. Capital Inicial, Zélia Duncan, Eu Vou Estar, Madonna, Rain, A-ha, Stay on These Roads. Agora 3 horas.
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0: O presidente Luiz Inácio Lula da Silva afirmou que o governo só vai criar o Ministério da Segurança depois que o Senado aprovar a proposta de emenda à Constituição da Segurança Pública, que está parada na Casa Legislativa. Lula deu a declaração ao lançar hoje o programa Brasil contra o Crime Organizado, que buscará enfrentar organizações criminosas através do reforço da cooperação entre a União e os Estados para combater o financiamento desses grupos criminosos. Lula sempre resistiu à criação de um ministério exclusivo para a segurança pública, sem que antes fosse definido o papel do governo federal na área. Mas agora disse entender que, se não houver um trabalho conjunto, o crime organizado se aproveitará dessa divisão. Um dia depois da explosão ocorrida numa obra no Jaguaré, na zona oeste de São Paulo, representantes do governo estadual, da Comgás e da Sabesp estiveram hoje no local para prestar esclarecimentos aos moradores atingidos. A Sabesp, responsável pela obra, anunciou o aumento do auxílio às famílias afetadas de R$ 2.000 para R$ 5.000. Ao menos 194 famílias vão receber o auxílio emergencial. O representante da Comgás, Bruno Dalcomo, disse que cada caso será analisado individualmente para definir as necessidades de moradia e apoio às famílias. A explosão, que ocorreu após uma tubulação de gás ser atingida, deixou 1 morto, 3 feridos e centenas de desalojados. 10 imóveis foram destruídos e 36 interditados por possíveis danos à estrutura. Próximo informativo às 4 horas. 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

0: Commodores, Night Shift, Caetano Veloso, Samba de Verão, JBFM, são 3h21.
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0: Em 99,9, Pet Shop Boys, What Have I Done to Deserve This? Paradise Is Here, Sona Tina Turner, Skank, Dois Rios, ainda Bryan Adams, Please Forgive Me. 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

0: fechar essa hora o som do Gazebo I Like Chopin. Agora 4 em ponto no Rio. Boa tarde pra você.
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0: Um utilitário tombou na autoestrada Lagoa Barra depois da saída do túnel Zuzu Ângelo em São Conrado e ocupa uma faixa da via no trecho. O Corpo de Bombeiros e a Sete Rios já estão atuando nessa ocorrência. O Centro de Operações informa que o trânsito está lento desde a Avenida Borges de Medeiros, na Orla da Lagoa. A Avenida Padre Leonel Franca também está engarrafada no sentido Barra, com reflexos na Mário Ribeiro. No sentido Lagoa, há retenções entre a saída do túnel acústico e a Praça Sibelius. A Rússia anunciou hoje ter feito teste final com o míssil balístico intercontinental nuclear Sarmat. Com alcance de até 35 mil quilômetros, o míssil é capaz de viajar pelos dois polos e chegar à Europa em menos de 10 minutos, segundo Moscou. O Sarmat foi apelidado pela OTAN de Satanás em razão do alcance, da velocidade e da capacidade de desviar dos radares. O Serviço de Pesquisa do Congresso dos Estados Unidos, por sua vez, disse que o novo míssil russo pode transportar 10 ou mais ogivas nucleares. O presidente da Rússia, Vladimir Putin, disse que planeja colocar o Sarmat em operação até o fim do ano. Próximo informativo às 5 horas, o painel JB segunda edição. 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

0: Musicão The Doobie Brothers, Listen to the Music, Kobe Calais, Rainbow, JBFM, são 4h20.
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0: Por causa do acidente ocorrido mais cedo com o utilitário que tombou na autoestrada Lagoa Barra, depois da saída do túnel Zuzu Ângelo em São Conrado, o trânsito está congestionado nas principais vias de acesso ao túnel. O Centro de Operações informa que o congestionamento se estende desde a Orla da Lagoa pela Avenida Borges de Medeiros, passando pela Avenida Padre Leonel Franca e a Rua Mário Ribeiro. Os efeitos também são sentidos no sentido oposto de quem vai da Barra para a Zona Sul. Há retenções entre a saída do túnel acústico e a Praça Sibelius.
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0: 4h22.
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Spice Girls, Too Much, Barry White, Just The Way You Are. Você está na JBFM, ótima tarde, agora 4h32.

0: Em 99,9, John McLean, Castles in the Air, Marina Lima, Virgem. Agora faltam 20 minutos para as 5. A gente continua monitorando a situação do trânsito na Zona Sul do Rio, por isso a repórter Ana Rodrigues chega um pouquinho mais cedo para trazer um panorama para a gente. Boa tarde, Ana.
1: Boa tarde, Christian. Boa tarde, ouvintes da JBFM. O trânsito está bastante complicado na Zona Sul do Rio. Um acidente entre ônibus e dois carros no túnel acústico Rafael Mascarenhas interdita a via no sentido Lagoa. A Sete Rio atua no local e há reflexos até a autoestrada Lagoa Barra. A opção para chegar ao Leblon e Gávea é a Avenida Niemeyer, que está em melhores condições. No túnel Zuzu Ângelo, uma faixa está ocupada no sentido Barra devido a um ônibus enguiçado. O trânsito está lento no túnel acústico na Avenida Padre Leonel Franca, Rua Mário Ribeiro, Avenida Borges de Medeiros. Também há retenções na Avenida Visconde de Albuquerque e na Avenida Bartolomeu Mitre. A alternativa para a Barra da Tijuca é o Alto da Boa Vista. Na Avenida Bartolomeu Mitre, no Leblon, uma faixa está ocupada na altura da Rua Desembargador Alfredo Russel devido a um acidente envolvendo carro e moto que causa lentidão na via. Tem movimentação dos bombeiros, Sete Rio e Polícia Militar no local. E na Barra também tem acidente. Uma faixa da pista central da Avenida das Américas está ocupada na altura do Vogue Square, no sentido Recreio, devido a um acidente envolvendo carro e moto. O trânsito está lento desde a Promo Infos. Os bombeiros já estão no local. Ana Rodrigues para JBFM.
0: E daqui a pouquinho outras informações do trânsito dentro do painel JB segunda edição que começa às 5.
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3: 4:42.
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0: Para fechar a hora, o som do Queen, Radio Gaga, JBFM, falta um minuto para as 5.
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0: Cinco horas, 2 minutos, terça-feira, 12 de maio. O painel JB, segunda edição, traz hoje os seguintes destaques. União Europeia veta importações de carne e produtos de origem animal do Brasil. Rússia faz teste final de míssil nuclear que a OTAN chama de Satanás. Trump embarca para a China e diz que não precisa da ajuda de Xi Jinping na guerra contra o Irã. Lula diz que governo vai criar Ministério da Segurança Pública, mas só após a aprovação da PEC, atualmente parada no Senado. O painel JB, segunda edição, começa agora.
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0: E a repórter Ana Rodrigues chega agora com as informações do trânsito, também conta pra gente como fica o tempo nas próximas horas. Mais uma vez, boa tarde, Ana.
14: Boa tarde mais uma vez, Christian. Boa tarde, ouvintes da JBFM. A previsão para hoje à noite é de céu parcialmente nublado, sem chuva, ventos fracos a moderados, temperatura estável. Máxima para as próximas horas de 23 graus. E vamos às notícias do trânsito, ainda com reflexos das ocorrências na Zona Sul. Foi liberado o túnel acústico Rafael Mascarenhas no sentido Lagoa após um acidente envolvendo um ônibus e dois carros. Os veículos envolvidos no acidente foram deslocados para para a Avenida Padre Leonel Franca, segundo o Centro de Operações, estão ocupando uma faixa da via. Ainda há retenções no túnel. O túnel Zuzu Angel também foi liberado no sentido Barra após a retirada de um carro enguiçado. O trânsito está com retenções no túnel acústico, na Avenida Padre Leonel Franca, na Rua Mário Ribeiro, na Avenida Borges de Medeiros. E também há retenções entre a Avenida Visconde de Albuquerque e a Avenida Bartolomeu Mitre. A opção para a Barra da Tijuca é o Alto da Boa Vista. A Avenida Delfim Moreira está liberada na altura do posto 11 em direção a Ipanema após a limpeza da via em função da ressaca. O trânsito está intenso. No centro, um carro está pegando fogo na Avenida Beira-Mar. Uma faixa da via foi interditada na altura da Avenida Presidente Antônio Carlos devido ao carro em chamas. A Polícia Militar foi acionada para o local juntamente com os bombeiros. E na linha vermelha, uma faixa está ocupada por conta de um acidente entre um utilitário e uma moto na altura do terminal de cargas do Galeão, no sentido Baixada. Bombeiros atuam no local e o trânsito está com retenções desde a altura do quilômetro 3 no Caju. Ana Rodrigues para JBFM.
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1: A União Europeia decidiu vetar a importação de carne e de produtos de origem animal do Brasil a partir de 3 de setembro. O bloco atualizou a lista de países que cumprem regras contra o uso excessivo de antimicrobianos na pecuária e excluiu o Brasil da relação. Segundo a agência de notícias France Press, o país foi excluído por não fornecer garantias de que não utiliza antimicrobianos. A União Europeia é o segundo maior mercado para carnes brasileiras em valor, atrás apenas da China, de acordo com o Ministério da Agricultura. Em 2025, o bloco comprou mais de 368 mil toneladas de produtos em negócios que somaram US$1,8 bilhão. JBFM, são 5:13.
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0: Na playlist do painel, Lionel Rich, You Are, Barão Vermelho, Por Você, JBFM, são 5h21.
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3: Uma faixa está ocupada no viaduto Santiago Dantas, em Botafogo, no sentido centro, devido a um acidente envolvendo um utilitário e um táxi. A Sete Rio atua no local e o trânsito está com retenções desde a praia de Botafogo. Na Avenida Brasil, uma faixa da pista central está ocupada por conta de um acidente entre três carros e um táxi na altura da estação BRT Lobo Júnior na Penha, no sentido centro. A Sete Rio já está no local e o trânsito está lento a partir do Mercado São Sebastião. Ponte Rio-Niterói com lentidão dos acessos ao pedágio e tempo de travessia de 28 minutos no sentido Niterói. Em direção ao Rio, lentidão dos acessos à Grande Reta e na saída para a Avenida Brasil. Travessia em 23 minutos. Ana Rodrigues para JBFM.
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0: O presidente Donald Trump disse agora à tarde, antes de embarcar para a China, que não precisa da ajuda do presidente Xi Jinping na guerra dos Estados Unidos contra o Irã. Trump afirmou que o assunto nem deverá ser tratado no encontro com o líder chinês. O presidente americano disse ter boa relação com Xi Jinping, ressaltou que os dois têm muitas coisas sobre o que conversar e que o Irã não deve ser uma delas. A reunião de amanhã entre Trump e Xi Jinping em Pequim ocorrerá em meio a um novo impasse nas negociações entre Estados Unidos e Irã para o fim da guerra. A China é forte parceira estratégica e econômica da nação islâmica e não tem se posicionado sobre o conflito. JBFM, agora 5h27.
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1: O senador Ciro Nogueira, do Progressistas, afirmou que pretende reapresentar a proposta que amplia a cobertura do Fundo Garantidor de Crédito, conhecida como Emenda Master. A proposta, apresentada originalmente em 2024, previa elevar o limite de 250 mil para até 1 milhão de reais. A emenda master é citada pela Polícia Federal na Operação Compliance Zero, que apura suspeitas de corrupção e lavagem de dinheiro envolvendo o senador e o Banco Master. Em vídeo publicado nas redes sociais, Ciro Nogueira voltou a criticar as investigações de que é alvo e disse que permanece pré-candidato à reeleição para o Senado. JBFM 5:35.
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0: Lizzy Stansfield, All Around the World, Adele com Rolling in the Deep e Adriana Calcanhoto, Cariocas, JBFM 5:43.
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2: A Avenida Brasil está liberada na faixa da pista central, na altura da estação do BRT Lobo Júnior, na Penha, no sentido centro, após um acidente envolvendo 3 carros e um táxi. O trânsito agora está intenso no local. Na linha vermelha, os motoristas encontram pontos de retenção em toda a extensão da via, no sentido Baixada Fluminense. As retenções vão do Caju, passando pela Maré, até o hospital da UFRJ, a altura do hospital da UFRJ no sentido Baixada. A linha vermelha também apresenta pontos de retenção no sentido centro, principalmente na altura do Caju e no trecho do 22º Batalhão da Maré. Ana Rodrigues para JBFM.
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11: Olá, amigos da JBFM. Na lista enviada pelo técnico Carlo Ancelotti com 55 nomes, o Flamengo tem 7 jogadores na prévia para a Copa do Mundo. Os zagueiros Léo Pereira e Léo Ortiz, os laterais Danilo e Alexandre, os atacantes Pedro e Samuel Lino e o meia Lucas Paquetá. Do Rio de Janeiro, há outros jogadores também. O Botafogo tem 2, o lateral direito Vitinho e o volante Danilo. Esse com muita chance de estar na lista final segunda-feira, às 17h. E o Vasco tem o lateral direito Paulo Henrique. Neymar está entre os 55 pré-convocados. Vale lembrar que depois de anunciar os 26 que vão à Copa, se alguém se machucar, somente dessa lista final é que Ancelotti pode tirar um atleta. Falando em atleta, Hulk fez o primeiro treino no Fluminense, que joga daqui a pouco diante do Operário, mas sem o novo reforço que só estreia depois da Copa do Mundo. Eu sou o Fábio Azevedo e volto amanhã no Painel JB, primeira edição por dentro do jogo, e desejo a você uma excelente noite.
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1: A Rússia anunciou hoje ter feito o teste final com o míssil balístico intercontinental nuclear Sarmat. Com alcance de até 35 mil quilômetros, o míssil é capaz de viajar pelos dois polos e chegar à Europa em menos de 10 minutos, segundo Moscou. O Sarmat foi apelidado pela OTAN de Satanás, em razão do alcance, da velocidade e da capacidade de desviar dos radares. O Serviço de Pesquisa do Congresso dos Estados Unidos, por sua vez, disse que o novo míssil russo pode transportar 10 ou mais ogivas nucleares. O presidente da Rússia, Vladimir Putin, disse que planeja colocar o Sarmat em operação até o fim do ano. JBFM, faltam 4 para as 6.
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0: Ouvimos Tears for Fears com Head Over Heels, Guilherme Arantes, cheia de charme, The Weeknd, Save Your Tears, JBFM 6 e 4 no Rio.
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2: Já foi retirado o utilitário envolvido num acidente com uma moto na linha vermelha, na altura do terminal de cargas, no Galeão, no sentido Baixada. O trânsito segue lento, com retenções desde o Caju. Na linha amarela, no sentido Barra, o trânsito está lento do acesso da linha vermelha ao acesso 8, Bom Sucesso. Em direção ao Fundão, linha amarela com lentidão. Na altura da Cidade de Deus, a saída 1B, Avenida Jeremário Dantas. Na Zona Sul, a Avenida Bartolomeu Mitre está liberada na altura da Rua Desembargador Alfredo Russel, após um acidente envolvendo carro e moto. O trânsito está com lentidão em alguns pontos da Bartolomeu Mitre em função do excesso de veículos no horário. Na Avenida das Américas, a movimentação está intensa em ambos os sentidos, na altura do BRT Bosque Marapendi. A movimentação na Avenida Armando Lombardi, no trecho com a Avenida Ministro Ivan Lins, apresenta pontos de retenção no sentido Recreio. A autoestrada Lagoa Barra, na altura da Juatinga, com movimentação intensa em direção a São Conrado e retenções em direção à Barra da Tijuca. Ana Rodrigues para JBFM.
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4: O presidente Luiz Inácio Lula da Silva afirmou que o governo só vai criar o Ministério da Segurança depois que o Senado aprovar a proposta de emenda à Constituição da Segurança Pública, que está parada na Casa Legislativa. Lula deu a declaração ao lançar hoje o programa Brasil contra o Crime Organizado, que buscará enfrentar organizações criminosas através do esforço da cooperação entre a União e os estados para combater o financiamento dessas quadrilhas. Lula sempre resistiu à criação de um ministério exclusivo para a segurança pública, sem que antes fosse definido o papel do governo federal na área. Mas agora disse entender que, se não houver um trabalho conjunto, o crime organizado se aproveitará dessa divisão. JBFM 6:10.
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1: A guerra dos Estados Unidos contra o Irã já custou 29 bilhões de dólares, cerca de 142 bilhões de reais, aos cofres do governo americano. Os números foram revelados pelo Pentágono. O valor inclui reparos e substituição de equipamentos atualizados, além dos custos operacionais. O montante soma 4 bilhões de dólares a mais do que havia sido informado há cerca de duas semanas pelo secretário de Guerra americana, Pete Hegseth, durante sabatina no Congresso.
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1: O dólar fechou hoje a R$ 4,89 para a venda, praticamente estável. O euro foi negociado a R$ 5,74, desvalorizado em 0,24%. A Bovespa encerrou o pregão com queda de 0,86% aos 180.342 pontos. JBFM, 6 e 19.
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0: Lighthouse Family, Run, Cidade Negra, Sombra da Maldade, ainda Elvis Presley, Don't Fly Away, JBFM, 6h28 no Rio.
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3: Na Avenida das Américas está liberada a faixa da pista central na altura do Vogue Square no sentido Recreio, após um acidente envolvendo um utilitário e uma moto. O trânsito está fluindo em boas condições neste momento no local. O túnel Rebouças está com movimentação intensa, principalmente no sentido Zona Norte, com pontos de retenção. No sentido Zona Sul, é boa a movimentação no túnel Rebouças. A Avenida Borges de Medeiros está com movimentação intensa e pontos de retenção no sentido túnel Rebouças, na altura da Rua Saturnino de Brito. Na Avenida Epitácio Pessoa, no trecho da Escola de Remo do Botafogo, os motoristas também encontram retenções no sentido Rebouças. Ana Rodrigues para JBFM.
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1: Um dia depois da explosão numa obra no Jaguaré, Zona Oeste de São Paulo, representantes do governo estadual, da Comgás e da Sabesp estiveram hoje no local para prestar esclarecimentos aos moradores atingidos. A Sabesp, responsável pela obra, anunciou o aumento do auxílio às famílias afetadas de R$ 2.000 para R$ 5.000. Ao menos 194 famílias vão receber o auxílio emergencial. A Comgás disse que cada caso será analisado individualmente para definir as necessidades de moradia e apoio às famílias. A explosão ocorreu após uma tubulação de gás ser atingida. Um homem morreu, três ficaram feridos e centenas de moradores acabaram desalojados. 10 imóveis foram destruídos e 36 interditados. JBFM 6:43.
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0: Phil Collins, True Colors, Simply Red, It Wouldn't Be Me, e Paralamas com Tendo a Lua, JBFM, faltam 9 para as 7.
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2: Um ônibus enguiçado ocupa uma faixa da rua Mário Ribeiro no sentido São Conrado, na altura da avenida Bartolomeu Mitre. O trânsito apresenta retenções desde o acesso à rua pela avenida Borges de Medeiros. A linha vermelha está com trânsito lento desde a ponte Saiada sobre a Avenida Brasil até a pista do aeroporto do Galeão e retenções no acesso à rodovia Presidente Dutra no sentido Baixada. Em direção ao centro, há retenções desde o batalhão 22º Batalhão da Maré até o Caju. Na linha amarela, o trânsito está congestionado entre a Cidade Universitária e Bom Sucesso e apresenta movimentação intensa desde Higienópolis até a altura do pedágio no sentido Barra. Em direção ao Fundão, o trânsito está intenso. Na Avenida Brasil, em direção à Zona Oeste, há retenções entre São Cristóvão e Amaré e lentidão desde a estação do BRT Cidade Alta em Cordovil até o Guadalupe Country Club. No sentido centro, há congestionamento desde a altura da SEAS em Irajá até Parada de Lucas. Ana Rodrigues para JB. 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
1: O Rio de Janeiro ganhou uma super trilha de 3.500 metros que liga unidades de conservação, áreas de Mata Atlântica e cartões postais fluminenses. A volta ao Rio conecta trilhas já conhecidas, como a Transcarioca, que cruza a capital, a trechos de bicicleta e até caiaque. O percurso pode ser feito em etapas, conforme disponibilidade de cada pessoa e em diferentes momentos. Segundo os organizadores, desta forma é possível curtir as baixas temperaturas do Parque do Nacional do Itatiaia e aproveitar o sol quente da região dos lagos, por exemplo. Ao todo, seriam 90 dias para concluir o trajeto. JBFM 6:59.
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1: A prefeita da cidade americana de Arcadia, na Califórnia, Eileen Wang, renunciou ao cargo depois de admitir que é uma agente a serviço da China. Wang, de 58 anos, concordou em se declarar culpada perante a Justiça dos Estados Unidos por disseminar propaganda em nome do governo chinês. Arcadia é uma das cidades que ficam no subúrbio de Los Angeles, a cerca de 20 quilômetros da metrópole, e tem grande população sino-americana. São 53 mil habitantes, de maioria asiática, com alta concentração de residentes de origem chinesa. JBFM 77 no Rio.
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0: Madonna em 99,9 com La Isla Bonita, Paulo Miklos, Sal da Terra e Rihanna, Take a Bow. JBFM 712 no Rio.
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2: Foi liberada a faixa sentido São Conrado da rua Mário Ribeiro, na altura da avenida Bartolomeu Mitre, após um ônibus enguiçar. O trânsito ainda apresenta retenções desde o acesso à rua Mário Ribeiro pela avenida Borges de Medeiros. O elevado da avenida Paulo de Fronten está com boas condições, tanto no sentido Rebouças quanto na direção centro. Já a avenida Presidente Vargas apresenta trânsito intenso no sentido Candelária e no sentido Praça da Bandeira, retenções desde a altura da rua Uruguaiana até o trecho do Sambódromo. A avenida 31 de Março está com trânsito fluindo bem no sentido Santa Bárbara, trânsito intenso em direção ao Santo Cristo. O túnel Santa Bárbara apresenta movimentação intensa tanto no sentido Laranjeiras quanto na direção Santo Cristo. Ana Rodrigues para JBFM.
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0: O governo brasileiro disse que recebeu com surpresa a retirada do Brasil da lista de países que podem exportar carnes e produtos de origem animal para a União Europeia. Em nota conjunta, os ministérios da Agricultura, Comércio Exterior e Relações Exteriores disseram que vão tentar reverter a decisão. Segundo a nota, o chefe da delegação do Brasil junto à União Europeia vai se reunir amanhã com autoridades sanitárias do bloco para discutir o assunto. Segundo a agência France Press, o Brasil foi excluído por não fornecer garantias sobre a não utilização de antimicrobianos na pecuária. O governo brasileiro sustenta que o país possui um sistema sanitário robusto e de qualidade internacional reconhecida. JBFM 7 e 17.
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1: O presidente dos Estados Unidos, Donald Trump, chamou uma jornalista de burra quando respondia perguntas antes de embarcar hoje à tarde para a China, onde se encontra amanhã com o presidente Xi Jinping. A ofensa aconteceu quando Trump afirmou que decidiu dobrar o tamanho do salão de baile que será construído na Casa Branca. E a repórter observou que o preço da obra dobrou, irritando o presidente. A Casa Branca compartilhou o momento numa rede social. JBFM 724.
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0: no acesso à Avenida Engenheiro Carlos Carvalho. A Avenida Ministro Ivan Lins está com lentidão por toda a extensão da via, no sentido Barra, em direção a São Conrado, boas condições. A Avenida Armando Lombardi está com trânsito lento desde o terminal Jardim Oceânico até o downtown, na Avenida das Américas, no sentido Barra. Já no sentido São Conrado, a Avenida Armando Lombardi está com boa movimentação. Já a Avenida das Américas, em direção a Guaratiba, tem trechos de retenção na altura do downtown e nos acessos às avenidas Ayrton Senna e Salvador Allende. Em direção a São Conrado, a Avenida das Américas está também com trânsito fluindo bem. Ana Rodrigues para JBFM.
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1: Um projeto que autoriza o uso do Fundo de Garantia do Tempo de Serviço para comprar armas de fogo foi aprovado hoje pela Comissão de Segurança Pública da Câmara dos Deputados. A proposta levou cerca de um minuto para ser aprovada, sem discussão entre os parlamentares. O projeto ainda vai passar pelas comissões de Finanças e Tributação, Trabalho e Constituição e Justiça. Como tramita em regime conclusivo pelos colegiados, o texto pode ir direto ao Senado sem passar pelo plenário, caso não haja recurso. Esse projeto é de autoria do deputado Marcos Polon, do Partido Liberal do Mato Grosso do Sul. JBFM, 7:38.
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1: A Assembleia Legislativa do Rio acatou as determinações do Supremo Tribunal Federal e afastou o deputado estadual Tiago Rangel. O parlamentar do partido Avante foi preso durante a quarta fase da Operação Unha e Carne da Polícia Federal, que investiga fraudes na compra de material e na contratação de serviços pela Secretaria Estadual de Educação. A Alerj informou que Tiago Rangel já está afastado e que o gabinete dele será destituído. O Conselho de Ética e Decoro Parlamentar da Casa vai abrir processo disciplinar para apurar o caso. O suplente que vai ocupar a vaga de Rangel é o Wellington José, que já foi deputado entre 2021 e 2022. JBFM 747.
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0: Nelly Furtado, I'm Like a Bird. A sequência ainda teve Seal, I'll Be Around e Roupa Nova, seguindo no Trem Azul, JBFM 754.
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3: A estrada Grajaú-Jacarepaguá, no sentido Jacarepaguá, está com trânsito intenso na altura do Grajaú. Há reflexos na Rua Visconde de Santa Isabel e no Boulevard 28 de Setembro, em Vila Isabel. E lentidão no acesso à estrada do Pau Ferro, na Freguesia. Em direção à Zona Norte, o trânsito está fluindo bem. Começaram os bloqueios para o jogo entre Fluminense e Operário pela Copa do Brasil. Entre as vias interditadas está a Avenida Maracanã, sentido centro, entre a Rua São Francisco Xavier e a Rua Mata Machado. A ponte está com lentidão no sentido Rio, na saída para a Avenida Brasil. Tempo de travessia de 17 minutos. No sentido Niterói, lentidão do pedágio até as saídas para Niterói. Travessia também com tempo de 17 minutos. Ana Rodrigues para JBFM.
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0: A Caixa Econômica Federal anunciou mudanças no calendário dos sorteios da Mega Sena para a próxima semana. O motivo é o sorteio do concurso especial número 3010, que acontece no dia 24 de maio, um domingo. Por causa da mudança nas datas, os sorteios regulares serão suspensos a partir de domingo que vem, dia 17, retornando apenas após a edição comemorativa de 24 de maio, que tem prêmio estimado em 150 milhões de reais e não acumula. Sendo assim, não haverá sorteios da Mega Sena nos dias 19, terça-feira, 21, quinta-feira e 23, sábado. JBFM 758.
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1: A partir de 30 de maio, a integração do bilhete único carioca será feita exclusivamente pelo cartão Jaé Preto. O cartão avulso do Jaé na cor verde deixará de ser aceito nas integrações tarifárias do bilhete único carioca e do bilhete único Margaridas, mas continuará válido para viagens unitárias sem integração. Quem utiliza o cartão verde para integração deverá criar uma conta digital Jaé no aplicativo e solicitar o cartão preto ou utilizar o QR Code. Outra novidade é o fim do pagamento em dinheiro nos ônibus municipais, também a partir de 30 de maio. Todo pagamento será feito apenas pelo sistema Jaé. As medidas foram anunciadas pela Secretaria Municipal de Transportes.
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1: O Instituto Nacional de Meteorologia prevê para amanhã no Rio uma quarta-feira de tempo bom, com céu parcialmente nublado. A temperatura deve variar entre a mínima de 14 e a máxima de 28 graus. JBFM 8 e 9.
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0: Para encerrar o programa de hoje, Capital Inicial, Tudo Que Vai, Michael Bublé, Me and Mrs. Jones e ainda Anne Lennox, Why. 8:13, o painel JB segunda edição termina por aqui, depois de ter levado a você os seguintes destaques. União Europeia veta importações de carne e produtos de origem animal do Brasil por falta de garantias do não uso de antimicrobianos na pecuária. Rússia faz teste final de míssil nuclear de longo alcance que a OTAN chama de Satanás. Trump embarca para a China e diz que não precisa da ajuda de Xi Jinping na guerra contra o Irã. Lula diz que governo vai criar Ministério da Segurança Pública, mas só após a aprovação da PEC sobre o tema, atualmente parada no Senado. Medida provisória que prevê a renovação automática da carteira de habilitação de bons condutores é aprovada por senadores. Integração do bilhete único carioca será feita exclusivamente pelo cartão Já É Preto ou QR Code a partir do dia 30 de maio. Também a partir de 30 de maio, ônibus municipais do Rio não aceitarão mais pagamento de passagem em dinheiro. O painel JB segunda edição volta amanhã às 5 da tarde. 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

0: Cássia Eller, Palavras ao Vento, YouTube com Stay, JBFM, 8h25 no Rio. Boa noite pra você. 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Um caminhão enguiçado na Avenida Brasil ocupa uma faixa da pista central em Manguinhos, no sentido centro da cidade. O Centro de Operações Rio orienta os motoristas a seguirem pela pista lateral no trecho. A Sete Rio está com uma equipe no local.
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0: 8h27.
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0: Lulu Santos com Minha Vida, Shania Twain Don't, JBFM 8:37.
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0: Bob Seger, Against the Wind, Nando Reis N e ainda Jimmy Cliff, Peace, JBFM 8:52.
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0: 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O governo anunciou o fim da chamada taxa das blusinhas. O termo é utilizado para se referir a um imposto de importação de 20% sobre compras internacionais de até 50 dólares, cobrado através do programa Remessa Conforme. A mudança, feita a menos de 5 meses das eleições, será formalizada através de medida provisória, assinada pelo presidente Lula e regulamentada por uma portaria do Ministério da Fazenda. Uma carreta enguiçada na Avenida Brasil, na altura da Maré, ocupa uma faixa da pista central sentido Zona Oeste, nas imediações da Borgalto. O Centro de Operações Rio informa que o trânsito está congestionado e com pontos de lentidão desde Manguinhos. A orientação para os motoristas é optar pela pista lateral. Uma equipe da 7 Rio atua nessa ocorrência. Próximo informativo às 10 horas. 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